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Porém o rei soberano, que na opulência vivia, proibiu a rainha santa das esmolas que fazia, dizendo que ela humilhava a nobre soberania. Mas quando o rei ausentava, Isabel aparecia no meio dos camponeses que choravam de alegria por ver a rainha santa que no seu avental trazia ouro, prata e alimentos, e com os pobres repartia.

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0: 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Bom dia. 4 e 2.

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1: 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Você em boa companhia. 5 horas.
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1: Bom dia, querido povo de Deus. Jesus, eu confio em vós. É assim que se começa um dia. Quem tem fé começa em oração. Em oração. Vamos juntos pedir a Deus nosso Senhor graças e bênçãos na batalha de hoje e na batalha da vida, né? Pedindo que o Senhor nos abençoe e nos faça firmes no propósito de servi-lo. Em nome do Pai, do Filho e do Espírito Santo. Amém. Senhor, razão de nosso existir e ponto de chegada de toda a nossa busca humana e existencial. No início desta manhã, queremos pedir a nossa própria conversão. Dai-nos, Senhor, a graça da verdadeira conversão. Ó Deus, por intercessão de Santa Mônica e Santo Agostinho, dai-nos a graça da verdadeira conversão. Ó Santa Mônica, que pela oração e pelas lágrimas alcançaste de Deus a conversão de vosso filho e de vosso marido, olhai para o meu coração amargurado. E nesta manhã eu coloco esta pessoa em particular para que possa ser abençoada também com a conversão. Santa Mônica, que perseverou na oração e é um exemplo e modelo de mãe, que vossas orações se juntem às minhas para comover o bom Deus, a fim de que Ele, Deus vivo e verdadeiro, faça com que esta pessoa, por quem rezo, possa voltar ao bom caminho. Ó Deus, por intercessão de Santa Mônica, chame de volta à casa paterna este filho pródigo. Dai-me, ó Deus, por intercessão de Santa Mônica, esta alegria e serei para sempre agradecido. Nesta manhã, reze comigo, oremos. Ó Deus, consolador dos aflitos, saúde dos que em vós esperam, que aceitaste misericordiosamente as piedosas lágrimas da bem-aventurada Mãe Mônica pela conversão do filho Agostinho e do marido Patrício. Concedei-nos pela vossa intercessão que choremos nossos próprios pecados, encontremos a indulgência de vossa graça. Por nosso Senhor Jesus Cristo, vosso Filho, na unidade do Espírito Santo, e rezemos o Pai Nosso, pedindo a nossa conversão e a conversão dos nossos familiares. Pai Nosso, que estais no céu, santificado seja o vosso nome, venha a nós o vosso reino, seja feita a vossa vontade, assim na terra como no céu. O pão nosso

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1: Ô, 6:44.
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1: Ô, 6:44.

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2: São 6h47.

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1: 7h23. 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
1: São 7h37 agora.

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1: 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São 7h42.
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1: Maravilha, 7h43.

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2: São 7h49.
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3: 8 e 6.

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1: Na última quarta-feira, o Corpo de Bombeiros de Lençóis Paulista registrou um incêndio em veículo no Jardim Ibaté. Durante entrevista ao programa Plantão de Polícia da Rádio Difusora, o cabo PM Leme, da Base dos Bombeiros do município, deu mais informações sobre a ocorrência e fez um alerta com relação ao acionamento das equipes.
2: Nesse dia 10, uma ocorrência de destaque na cidade foi um incêndio em veículo pelo bairro Ibaté. Por volta das 18h30 fomos acionados, deslocamos até a ocorrência. No local, o veículo já estava totalmente tomado pelas chamas. Foi efetuado o combate, conseguimos controlar o incêndio a tempo. Graças a Deus, sem nenhuma vítima, o local foi em segurança. O proprietário estava no local, foi informado que ele trafegava normalmente com o veículo. Aí, devido a uma pane mecânica que ele não soube descrever como aconteceu, iniciou o incêndio no cofre do motor, tomando o veículo rapidamente. Material plástico, tecido dos bancos. Cabe também salientar, Nilton, que teve uma particularidade nessa ocorrência. Devido ao nervosismo do solicitante, que foi o próprio condutor, ele não estava conseguindo passar o endereço. Ele falou um bairro, depois falou o outro. Então, cabe de alerta aí. Eu sei que é difícil, né? Na hora do nervosismo, ninguém espera passar por essa situação, mas pelo menos olhar um nome estiver próximo de uma rua ou um ponto de referência. Aí foi passado, vai Ibaté, próximo a ETEC, aí facilitou bastante o nosso deslocamento. Mas sempre atentar para, mesmo devido ao nervosismo aí, sempre passar os dados que o bombeiro solicita, como bairro, ponto de referência, o tipo de veículo, é muito importante para agilizar o atendimento.
1: Um bom dia a todos. Continuem com a programação da Difusora. Eu volto logo mais em um novo boletim de notícia.
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4: 94.
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1: 9:21.
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1: 9h43. 9h43.

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1: Um decreto executivo publicado ontem no Diário Oficial da Prefeitura de Lençóis Paulista homologou a resolução expedida pelo Conselho Municipal dos Direitos da Criança e do Adolescente, o CMDCA, para fins de publicidade de ato administrativo e cumprimento das normas aprovadas pelo órgão colegiado, que versa sobre o Plano Municipal da Primeira Infância do município de Lençóis Paulista, elaborado pela Comissão Municipal instituída para esse fim, como instrumento norteador das políticas públicas voltadas à promoção, proteção e garantia dos direitos das crianças na primeira infância. O Plano Municipal da Primeira Infância de Lençóis Paulista constitui um documento orientador para o planejamento, implementação, monitoramento e avaliação das ações intersetoriais destinadas à primeira infância no âmbito municipal, observadas as diretrizes da legislação federal, estadual e municipal aplicáveis. De acordo com o Plano Municipal da Primeira Infância de Lençóis Paulista, que vai de 2026 a 2036, ou seja, válido por 10 anos, se alinha às diretrizes estabelecidas pelo Marco Legal da Primeira Infância, que orienta a formulação de políticas públicas integradas e intersetoriais voltadas à proteção e ao desenvolvimento integral da criança de 0 a 6 anos. Ainda de acordo com o documento, segundo dados do Censo Demográfico do IBGE de 2022, no município de Lençóis Paulista, a população na faixa etária de 0 a 6 anos correspondia a 5.492 crianças, o que representava 8,26% da população total do município. Ou seja, esse cenário evidencia que a primeira infância constitui uma parcela expressiva da população municipal, fase essencial para o desenvolvimento integral da criança, com impactos diretos ao longo de todo o ciclo de sua vida. Quem quiser consultar o Plano Municipal da Primeira Infância de Lençóis Paulista, válido pelos próximos 10 anos, basta acessar o Diário Oficial da Prefeitura com data de ontem. Continuem agora com a programação da Difusora. Eu volto logo mais em um novo boletim de notícia.
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2: 10 e 11. 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
1: 10:22.

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1: 10:43. 10:43.

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1: Olá, bom dia, ouvinte difusora.
2: Bom dia, Milton.
1: É hora de esporte. E o assunto é Fórmula 1, portanto, acelera aí. Isso mesmo, torcedores lençoenses, brasileiros e paulistas. Menos de uma semana após a quinta vitória consecutiva de Kimi Antonelli na Fórmula 1, os pilotos voltam à pista para os primeiros treinos livres do GP de Barcelona. É o GP da Catalunha, cujas atividades começaram hoje, sexta-feira, e se estendem até o próximo domingo. A prova em solo espanhol será a sétima da temporada. E a Mercedes ganhou todas as corridas até aqui. Ressaltando que a transmissão do terceiro treino livre será amanhã, a partir das 7:30 da manhã até as 11:00. E o GP de Barcelona, na Catalunha, está marcado para o próximo domingo, a partir das 10:00 da manhã, com transmissão ao vivo pela Rede Globo, em canal aberto. Esse é o circuito da Catalunha, em Barcelona, na Espanha, que recebe etapas da Fórmula 1 desde 1991. Mas a corrida deste ano não é mais chamada de GP da Espanha. Esse posto passa para o novo circuito Madryn em Madrid, capital do país. Desta forma, os espanhóis terão duas corridas da categoria só nessa temporada. No ano passado, a McLaren confirmou o bom momento que vivia na temporada 2025 e conseguiu a dobradinha no circuito, com o australiano Oscar Piastri como vencedor e Lando Norris, que viria a ser o campeão da Fórmula 1, terminou em segundo. O ganhador da corrida desse ano será o primeiro sob a nomenclatura de GP de Barcelona-Catalunha, considerando os resultados nas pistas desde 91, sob o nome de GP da Espanha. Michael Schumacher e Lewis Hamilton dividem o posto de maiores vencedores do circuito, com 6 triunfos para cada um. E algumas equipes vão usar o primeiro dia de treino livre em Barcelona para dar oportunidade a pilotos jovens, cumprindo o regulamento da Federação Internacional de Automobilismo, a FIA, que exige a participação de novatos em 4 sessões por ano. E estão confirmadas as aparições de Frederic Vasseur na Mercedes, Leonardo Fornaroli pela McLaren, Luke Browning pela Williams, Colton Herta pela Cadillac, Dino Beganovic pela Ferrari, Ayumu Iaza pela Red Bull e Paul Aron pela Audi. Só lembrando mais uma vez, hein, o treino classificatório para amanhã, dia 13 de junho, dia em que a seleção brasileira masculina de futebol estreia na Copa do Mundo. O treino de classificação para a corrida do domingo será às 11:00 da manhã, tá? E a corrida no domingo às 10:00 da manhã. E claro que nossa torcida toda está também para Gabriel Bortoleto, nosso Gabrielzinho.
3: Brasil!
1: Serão 66 voltas nessa sétima etapa da Fórmula 1, com uma pista com pouco mais de 4,5 km de comprimento. Esse é o GP de Barcelona, na Catalunha, que acontece nesse final de semana, sempre acelerando para você. Antes de encerrarmos esse boletim de notícia esportivo, vamos falar

0: Copa do Mundo.
1: É a primeira Copa do Mundo realizada em três países, trouxe também uma particularidade, três cerimônias de abertura, uma no Estádio Azteca, no México, outra em Toronto, no Canadá, e uma terceira em Los Angeles, nos Estados Unidos. Essas duas últimas ocorrem hoje, sexta-feira, Dia dos Namorados, hein? A solenidade na cidade do México ocorreu ontem, começando precisamente às 11:30 da manhã, sob uma temperatura de 24 graus. Mais de 85 mil pessoas prestigiaram a cerimônia no gigantesco Estádio Azteca, rebatizado de Estádio Banorte. E o jogo propriamente dito terminou em 2-0 para o México. Mas essa é uma outra história que eu quero contar para você no nosso próximo boletim de notícia. Certo? Continuei agora com a programação da Difusora. Como eu já disse, eu volto logo mais em um novo boletim de notícia e tudo sobre a Copa do Mundo e a estreia do Brasil contra o Marrocos.

0: Aô, beleza, minha gente? Barbaridade, o que tem de gente que escuta esse homem aí? Não é brincadeira, não. Pra você que acompanha a gente aí na região, né? Cidades vizinhas que acompanham nós faz tempo, né? E mais longe também, através da internet. Então, um abraço a todos, muito obrigado pela audiência. Aô, vamos andando, minha gente, maravilha.
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1: 11:42.

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1: Olá, boa tarde, ouvinte difusora.
2: Boa tarde a todos.
1: Que dia é hoje mesmo?
3: Cadê?

0: sexta-feira, dia dos namorados. Já presenteou sua namorada, seu namorado? Não esquece, pelo menos manda um alô, diz que você tá na área e que gosta muito da pessoa. Isso vai ajudar no relacionamento, pode crer, viu?
1: Você é metade de mim, você é meu princípio, meu fim.
0: Ah, como é bom namorar, depois de casado muda tudo, mas essa também é uma outra história. Mas eu não estou aqui pra ficar falando sobre romantismo, até mesmo porque Sessão Coruja já passou faz tempo. Porque o nosso negócio é falar de esporte. E vamos falar de futebol. E quando a bola rola, apita aí!

0: É isso, gente. Vamos falar de Copa do Mundo, vamos falar da nossa amarelona, vamos falar de tudo.
1: Copa do Mundo.

0: E a gente começa falando sobre os resultados de ontem da Copa do Mundo da FIFA, os primeiros confrontos. Na fase de grupos pelo Grupo A, vitória de México e Coreia do Sul. O México venceu a África do Sul por 2 a 0, enquanto a Coreia do Sul bateu a Tchequia por 2 a 1. Hoje, logo mais, às 4 da tarde, pelo Grupo B, com direito a duas cerimônias de abertura de Copa. Às 4 da tarde, o Canadá enfrenta a Bósnia-Herzegovina. E pelo Grupo D, às 10 horas da noite, horário de Brasília, é a vez dos Estados Unidos fazer a sua abertura em solo americano e receber o time do Paraguai. Amanhã, também pelo Grupo B do Canadá e da Bósnia, às 4 da tarde tem Catar contra a Suíça. Pelo Grupo C, às 7 da noite, às 19 horas, estreia da nossa amarelona. Sim, Brasil contra Marrocos. E ainda pelo mesmo grupo do Brasil, Grupo C, também amanhã, sábado, 10 da noite, tem Haiti e Escócia. No domingo, mais 5 jogos. Pelo Grupo D, mesmo grupo dos Estados Unidos e do Paraguai, a Austrália pega a Turquia, a 1 da madrugada, hein? Também no domingo, às 2 da tarde, tem Alemanha e Curaçao, jogando pelo Grupo E. Pelo Grupo F, às 5 da tarde, no domingo, teremos Holanda e Japão. Pelo Grupo E, Grupo da Alemanha e Curaçao, às 8 da noite do domingo, tem Costa do Marfim e Equador. E pelo Grupo F, Grupo da Holanda e do Japão, às 11 horas da noite do domingo, teremos Suécia e Tunísia. Esses são jogos do final de semana, de hoje até domingo, da Copa do Mundo, do México, do Canadá e dos Estados Unidos. É a Copa FIFA 2026. E agora tá na hora da gente falar um pouquinho sobre seleção brasileira, a nossa amarelona, é ou não é?
1: Brasil!
0: É, e o goleiro da seleção brasileira, o veterano Alisson, descreveu o sentimento de trabalhar com o tetracampeão e coordenador da preparação de goleiros da amarelona Taffarel. Em entrevista coletiva concedida ontem no The Ride Hotel em Nova Jersey, nos Estados Unidos, Alisson afirmou ser um privilégio atuar ao lado do ídolo do Brasil. O arqueiro também comentou sobre o sentimento de ter sido convocado para sua terceira Copa do Mundo com a camisa da seleção brasileira, igualando a marca de grandes nomes da história da amarelona, como Taffarel e Gilmar. O jogador também falou sobre a transformação do ambiente da seleção proporcionada pela chegada de Carlo Ancelotti. Sob o comando do treinador italiano, o arqueiro atuou em 6 partidas e manteve o posto de protagonista. Vamos então à entrevista coletiva com o goleiro da seleção brasileira, o veterano Alisson.
2: Alisson, goleiro da seleção brasileira, 33 anos, jogador do Liverpool da Inglaterra, 78 jogos pela seleção, 6 jogos com Carlo Ancelotti.
3: Natural, cobranças são naturais, injustas ou não, eu acho que faz parte do futebol, faz parte do pacote entre vestir essa camisa aqui pela história. As pessoas querem que os jogadores que vistam a camisa da seleção conquistem títulos, né? E eu já pude experimentar isso conquistando uma Copa América pela seleção brasileira, mas nada se compara a conquistar uma Copa do Mundo. É um privilégio também para mim poder participar e disputar mais uma Copa do Mundo. Quando eu assistia lá como criança, talvez eu sonhava em estar aqui, mas era uma realidade muito distante. E hoje, quando eu paro para pensar isso, é um privilégio e é uma bênção poder ter essa oportunidade de disputar uma Copa do Mundo, a camisa da maior seleção. Me sinto muito honrado com isso. Mas dentro disso, a coisa mais importante é o momento que nos encontramos agora, né? E desde a chegada do Ancelotti, o ambiente foi transformado. Ele é um cara que carrega uma presença muito forte e nos dá essa tranquilidade, né? De um ambiente focado no trabalho. E se for da vontade de Deus, chegando até a final, pode ter observado historicamente também na história da seleção. E por isso que se diz, né, que é bom chegar, que

0: seleção chegue um pouco questionada, porque foi assim em outros momentos também. E a gente espera que isso, todas essas coisas deem resultado já a partir desse primeiro jogo contra o Marrocos.
1: Tá aí as palavras de Alisson. Falando a respeito, né, dessa estreia do Brasil amanhã na Copa do Mundo contra Marrocos. E é o seguinte, hein, tem muita gente que não bota fé no Alisson não, hein. Chama de mão de alface, mão de pedra, enfim. Outros desejam bastante sorte. O que a gente espera que aconteça, ou não é? Lembrando que a seleção está levando 3 goleiros. E é isso, gente. Uma ótima sexta, bom final de semana para todo mundo, boa Copa. Se encher a cara, não enche o saco dos outros. Se beber, não dirija. E não esquece de dar aquela beijoca bem gostosa na sua namorada, no seu namorado. Porque sobre os resultados, deixa isso para segunda-feira. Em um novo boletim de notícia. Continue ligado, continue ligada com a nossa difusora, seu primeiro amor da cidade.
2: 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Vamos pra diante, que é pra diante que o cara canta, queridos ouvintes. E assim nós vamos.
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1: Meio-dia e 20.
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1: 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Meio-dia e 21.

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1: Meio-dia e 42.
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1: Meio-dia e 42.

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1: Na última quarta-feira, a Polícia Militar de Lençóis Paulista registrou um acidente de trânsito com vítima que pilotava uma moto elétrica. Foi logo pela manhã, por volta de 8 horas e 11 minutos, no Jardim Itamaraty, e segundo uma auxiliar de limpeza de 33 anos, moradora da Secap, ela transitava com sua moto elétrica pela Rua Chavantes, sentido Jardim Europa Itamaraty, quando ao fazer a rotatória para entrar na Avenida Maracatins, um veículo na cor cinza que seguia pela Avenida Lázaro Brígido Dutra, sentido Centro Jardim do Caju, não respeitou a sinalização de parada obrigatória e colidiu contra ela, que caiu no asfalto. O motorista que provocou o acidente, depois do choque, fugiu do local sem prestar socorro à vítima, que foi socorrida até a UPA, reclamando de dores na parte superior da coluna e

0: na cabeça. Infelizmente, não foi possível anotar a placa do carro do fujão. Porém, imagens das câmeras de monitoramento da prefeitura deverão ser solicitadas para identificação do mesmo e responsabilização por seus atos. Uma boa tarde a todos. Continuem com a programação da Difusora. Eu volto logo mais em um novo boletim de notícia.
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1: A Prefeitura de Lençóis Paulista divulgou novas despesas decorrentes dos Jogos Regionais desse ano, em que o município será sede entre os dias 4 a 13 de julho. R$ 21 mil na contratação de empresa especializada para serviços de vigilância patrimonial durante os Jogos Regionais.

0: jornais, mais de 305 mil reais na contratação de empresa especializada para locação, disponibilização e operacionalização de 6 ambulâncias completas do tipo van furgão, 88 mil reais na contratação de empresa especializada para o serviço de transporte de atletas, dos membros do comitê organizador, árbitros e dirigentes envolvidos nas diversas atividades esportivas e competições durante os 68º Jogos Regionais, sendo 5 vans, 2 micro-ônibus e 1 ônibus, além de quase 65 mil reais na contratação de empresa especializada para serviços de limpeza durante os Jogos Regionais. Lembrando que os Jogos de Lençóis Paulista seguirão do dia 4 a 13 de julho e é promovido pelo governo do estado. Continuem agora com a programação da Difusora. Eu volto logo mais em um novo boletim de notícia.
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no plantão de polícia. Motociclista fica ferida ao colidir contra a caçamba de entulho. E polícia civil de Lençóis pede a prisão da mãe e do padrasto, suspeitos de torturarem criança de 3 anos. Daqui a pouco...

Olá, hoje é sexta-feira, dia 12 de junho de 2026. Você confere agora no plantão de polícia. Ontem, a Polícia Civil de Lençóis Paulista concluiu um inquérito que investigava um grave caso de violência contra uma criança no município e pediu à justiça a prisão preventiva da mãe e o atual companheiro dela, que são suspeitos de torturarem uma menina de apenas 3 anos de idade. De acordo com o apurado pela reportagem do programa Plantão de Polícia da Difusora, segundo as investigações, a vítima deu entrada em uma unidade de saúde no dia 22 de abril, apresentando diversos hematomas pelo corpo, alguns em diferentes estágios de cicatrização, além de graves lesões internas. A menina precisou ser transferida para o Hospital Estadual de Bauru, onde permaneceu internada por 11 dias. Parte desse período, na unidade de terapia intensiva, na UTI. Durante o atendimento médico, a mãe teria apresentado versões diferentes para justificar os ferimentos, alegando inicialmente uma queda em um parque infantil. Depois, afirmou que a criança teria caído da cama e, em um outro momento, atribuiu as lesões a brincadeiras com outras crianças. Diante da gravidade do caso, o Conselho Tutelar e o

0: Ministério Público foram acionados e determinaram medidas de proteção à vítima, incluindo o afastamento do convívio com a mãe e o padrasto. Ao longo da investigação, testemunhas e profissionais da área da saúde foram ouvidos pela Polícia Civil de Lençóis e, segundo os relatos, a criança chegou a correr até risco de morte em razão das lesões internas, incluindo um grave trauma no fígado. Com base nas provas reunidas, a Polícia Civil indiciou o casal por diversos crimes, entre eles tentativa de homicídio, e representou pela prisão preventiva dos suspeitos, ressaltando que uma prisão preventiva pode ser decretada durante a investigação policial ou ao longo do processo judicial, sendo essa uma medida mais rigorosa que busca proteger a sociedade, o andamento do processo e a aplicação da pena. Esse tipo de prisão não tem um prazo máximo definido em lei para terminar e, para ser aplicada, exige-se prova da materialidade do crime e indícios suficientes de autoria, sendo assim decretada para garantir a conveniência da instrução criminal, ou seja, para se evitar ameaças a testemunhas, ou ainda para assegurar a aplicação da lei penal, nesse caso para se evitar a fuga dos réus. O pedido agora está sendo analisado pela justiça e talvez até o final do dia de hoje possa sair o mandado de prisão do casal. Participa nesse instante do programa Plantão de Polícia o Sargento PM Cardoso, da base do Corpo de Bombeiros de Lençóis. Ele tem informações pra gente sobre uma ocorrência de destaque atendida aqui por Lençóis Paulista. O sargento, foi quando? Bom dia, boa tarde.
1: Boa tarde, Newton. Na tarde de ontem, por volta das 17 horas, atendemos uma ocorrência no bairro do Grajaú, na rua Benedito dos Santos, em frente ao numeral 167. O que aconteceu? Uma condutora de uma motocicleta, uma Honda Biz, ela bateu em uma caçamba de entulhos que estava em via pública, mas estacionada de forma correta. Mas ela acabou batendo ali, machucando bastante a mão. Então, possível fratura de punho. Por conta de muita dor, ela estava muito agitada, muito nervosa e ela sentia muita dor. Então, ela não pôde nos dizer o motivo dela ter batido ali.
0: Se alguém fechou, até mesmo pelo horário, né, que o senhor falou, né, sargento?
1: Não, na verdade, ninguém fechou. Ela disse que ela não viu a caçamba. E o que a gente percebeu? O sol estava baixando naquele momento. Como é que ela é uma rua de subida, ela com certeza ela pegou o sol no rosto. Então eu acredito que isso atrapalhou bastante ela. Então por isso ela não conseguiu enxergar a caçamba.
0: Criou um ponto cego então.
1: Exatamente. Aí então ela bateu no canto da caçamba, bateu na mão. Então ela bateu na verdade a mão na caçamba, fraturando então seu punho.
0: Vamos torcer para que ela se recupere o mais rápido possível, né, o sargento? Afinal de contas, possivelmente estava indo pro serviço ou estava voltando para casa, né, depois de terminar o trabalho. Né?
1: Isso, exatamente. Uma possível fratura, né, vai algum tempinho para se recuperar, mas dos males, acredito que é o menor, porque bateu em uma caçamba com algumas toneladas de entulhos.
0: Dependendo da velocidade que você está empregando também no veículo, pode ser até coisa fatal, né?
1: Exatamente, né, muitos, principalmente motoqueiros, perderam a vida em bater em caçamba, principalmente à noite. Não é o caso dela, né? Ela estava realmente trabalhando, ela estava trabalhando, mas muito motoqueiro à noite, principalmente, bate em caçamba por conta até de alta velocidade e consumo de bebida, e muitos perderam a vida, sim.
0: Tá certo. Sargento, obrigado pelas informações, dicas aí para esse final de semana, que acabou surpreendendo muita gente com chuva, né?
1: Final de semana, pela previsão, vai ser chuvoso e frio. Então, dica de segurança aí, se agasalhe e fique em casa.
0: E essas foram as informações de hoje do Plantão de Polícia.

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1: Vereadores, aliados do prefeito de Lençóis Paulista na Câmara Municipal, apresentarão na sessão ordinária da próxima segunda-feira, dia 15, um projeto de lei municipal para assegurar prioridade para matrícula e transferência escolar de crianças e adolescentes em situação de violência doméstica e familiar que necessitem alterar seu domicílio. Segundo justificativa dos parlamentares da base aliada, em muitos casos, a adoção de medidas protetivas, o afastamento do agressor ou a busca por um ambiente seguro impõe à vítima e aos seus responsáveis a mudança de residência, circunstância que pode dificultar o acesso à unidade escolar anteriormente frequentada e comprometer a regularidade da vida escolar da criança ou do adolescente. A proposição busca garantir que a mudança de domicílio decorrente da situação de violência não represente um obstáculo ao exercício do direito fundamental à educação, assegurando prioridade para matrícula ou transferência em unidade da rede pública municipal de ensino, próxima ao novo local da residência. Além de favorecer a continuidade do processo educacional, a medida contribui para a proteção integral da criança e do adolescente.

0: docente, reduzindo deslocamentos excessivos, fortalecendo vínculos comunitários no novo território e colaborando para a reconstrução da rotina familiar em contexto de vulnerabilidade. Ainda conforme o projeto de lei, os documentos e informações relacionados à situação de violência doméstica e familiar possuirão caráter sigiloso, sendo vedada sua divulgação, ressalvadas as hipóteses previstas em lei e aquelas necessárias à proteção da vítima. Um bom fim de tarde e ótimo final de semana a todos. Continuem com a programação da Difusora.
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Motociclista fica ferida ao colidir contra a caçamba de entulho. E polícia civil de Lençóis pede a prisão da mãe e do padrasto, suspeitos de torturarem criança de 3 anos. Daqui a pouco.

0: Concluiu o inquérito que investigava um grave caso de violência contra uma criança no município e pediu à justiça a prisão preventiva da mãe e o atual companheiro dela, que são suspeitos de torturarem uma menina de apenas 3 anos de idade. De acordo com o apurado pela reportagem do programa Plantão de Polícia da Difusora, segundo as investigações, a vítima deu entrada em uma unidade de saúde no dia 22 de abril, apresentando diversos hematomas pelo corpo, alguns em diferentes estágios de cicatrização, além de graves lesões internas. A menina precisou ser transferida para o Hospital Estadual de Bauru, onde permaneceu internada por 11 dias. Parte desse período na unidade de terapia intensiva, na UTI. Durante o atendimento médico, a mãe teria apresentado versões diferentes para justificar os ferimentos, alegando inicialmente uma queda em um parque infantil. Depois, afirmou que a criança teria caído da cama e, em um outro momento, atribuiu as lesões a brincadeiras com outras crianças. Diante da gravidade do caso, o Conselho Tutelar e o Ministério Público foram acionados e determinaram medidas de proteção à vítima, incluindo o afastamento do convívio com a mãe e o padrasto. Ao longo da investigação, testemunhas e profissionais da área da saúde foram ouvidos pela Polícia Civil de Lençóis e, segundo os relatos, a criança chegou a correr até risco de morte em razão das lesões internas, incluindo um grave trauma no fígado. Com base nas provas reunidas, a Polícia Civil indiciou o casal por diversos crimes, entre eles tentativa de homicídio, e representou pela prisão preventiva dos suspeitos, ressaltando que uma prisão preventiva pode ser decretada durante a investigação policial ou ao longo do processo judicial, sendo essa uma medida mais rigorosa que busca proteger a sociedade, o andamento do processo e a aplicação da pena. Esse tipo de prisão não tem um prazo máximo definido em lei para terminar e, para ser aplicada, exige-se prova da materialidade do crime e indícios suficientes de autoria, sendo assim decretada para garantir a conveniência da instrução criminal, ou seja, para se evitar ameaças a testemunhas, ou ainda para assegurar a aplicação da lei penal, nesse caso para se evitar a fuga dos réus. O pedido agora está sendo analisado pela justiça e talvez até o final do dia de hoje possa sair o mandado de prisão do casal. Participa nesse instante do programa Plantão de Polícia o Sargento PM Cardoso, da base do Corpo de Bombeiros de Lençóis. Ele tem informações pra gente sobre uma ocorrência de destaque atendida aqui por Lençóis Paulista. O sargento foi quando? Bom dia, boa tarde.
1: Boa tarde, Newton. Na tarde de ontem, por volta das 17 horas, atendemos uma ocorrência no bairro do Grajaú, na rua Benedito dos Santos, em frente ao numeral 167. O que aconteceu? Uma condutora de uma motocicleta, uma Honda Bis, ela bateu em uma caçamba de entulhos que estava em via pública, mas estacionada de forma correta. Mas ela acabou batendo ali, machucando bastante a mão. Então, possível fratura de punho. Por conta de muita dor, ela estava muito agitada, muito nervosa e ela sentia muita dor. Então, ela não pôde nos dizer o motivo dela ter batido ali.
0: Se alguém fechou, até mesmo pelo horário, né, que o senhor falou, né, sargento?
1: Na verdade, ninguém fechou. Ela disse que ela não viu a caçamba. E o que a gente percebeu? O sol estava baixando naquele momento. Como é que ela é uma rua de subida, ela com certeza ela pegou o sol no rosto. Então eu acredito que isso atrapalhou bastante ela. Então por isso ela não conseguiu enxergar a caçamba.
0: Criou um ponto cego então.
1: Exatamente. Aí então ela bateu no canto da caçamba, bateu na mão. Então ela bateu na verdade a mão na caçamba, fraturando então o seu punho.
0: Bom, vamos torcer para que ela se recupere o mais rápido possível, né, sargento? Afinal de contas, possivelmente estava indo pro serviço ou estava voltando para casa, né, depois de terminar o trabalho, né?
1: Isso, exatamente. Uma possível fratura, né? Vai algum tempinho para se recuperar, mas dos males, acredito que é o menor, porque bateu em uma caçamba com algumas toneladas de entulhos.
0: Dependendo da velocidade que você está empregando também no veículo, pode ser até coisa fatal, né?
1: Exatamente, né? Muitos, principalmente motoqueiros, tiros, perderam a vida.

0: vida em bater em caçamba, principalmente à noite. Não é o caso dela, né? Ela estava realmente trabalhando, ela estava trabalhando, mas muito motoqueiro à noite, principalmente, bate em caçamba por conta até de alta velocidade e consumo de bebida, e muitos perderam a vida, sim.
1: Tá certo. Sargento, obrigado pelas informações, dicas aí para esse final de semana, que acabou surpreendendo muita gente com chuva, né?
0: É, final de semana, pela previsão, vai ser chuvoso e frio. Então, dica de segurança aí, se agasalhe e fique em casa.
2: E essas foram as informações de hoje do Plantão de Polícia.

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